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E isto é o amor, é o tema que nos interpretaba Caxade. E agora viaxamos a Portugal para ouvir a nova música da Marisa. Beijos.

Sete saias a soar no programa das grandes voces. E agora é o momento de lembrar a un dos grandes cantores da música portuguesa, António Variações, que chega con este tema titulado É pra mañá.

Os grandes clásicos a soar no grandes voces do noso mundo. E agora é o momento de Baiuca e Mondra que chegan con este tema titulado Mazarocas.

Sei que a vida não nos dá tudo. Era o tema que nos interpretavam a quadrilha Sara Vidal e Sebastião Antunes. E agora viajamos até o Brasil para ouvir ao Barro, é o seu tema titulado Mata o Nego.